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Bem-vindos à emissão de hoje, dia 12 de agosto de 2026, quarta-feira. Estes são os principais títulos das notícias. Turquia condena a Colômbia pela sua posição sobre a ocupação israelita das colinas de Golã. Irão apresentou condições para a reabertura do Estreito de Hormuz. Venezuela e Israel renovam relações consulares após 17 anos. Tribunal sírio condena Assad à morte à revelia. Insultos islamofóbicos aumentaram após a vitória de Al-Sayed nas eleições primárias. Desemprego juvenil a nível mundial aumentou no último ano, devido à inteligência artificial. A Turquia condenou veemente a declaração da Colômbia que legitima a ocupação israelita das colinas de Golã, afirmando que tal conduta constitui uma grave violação do direito internacional. O Ministério dos Negócios Estrangeiros da Turquia declarou que a região é parte integrante da Síria, citando a Resolução 497 do Conselho de Segurança da ONU. Ankara apelou à comunidade internacional para que tome medidas contra a ocupação israelita e reiterou o seu apoio à soberania e à integridade territorial da Síria. O Irã declarou que o Estreito de Hormuz permanecerá fechado até que os Estados Unidos da América encerrem a guerra contra o Irã e os seus aliados regionais e libertem os fundos bloqueados para Teerã. O chefe do Conselho Supremo de Segurança Nacional, Mohsen Rezaei, transmitiu essas condições durante reuniões com o embaixador da China. Enquanto isso, o presidente dos Estados Unidos da América, Donald Trump, afirmou que não confia em Teerã e que Washington tem controle total sobre a via navegável estratégica. Venezuela e Israel concordaram em retomar as relações consulares 17 anos após Caracas ter rompido relações diplomáticas com Israel devido à Guerra de Gaza de 2008-2009. O acordo surge na sequência de recentes conversações entre os ministros dos negócios estrangeiros dos dois países e estabelecerá um mecanismo para a prestação de serviços consulares. Esta medida surge meses depois do ex-presidente venezuelano Nicolás Maduro ter sido detido numa operação militar dos Estados Unidos da América e Delcy Rodríguez ter assumido a presidência interina.

0: Iremos apresentar de seguida as notícias da emissão em português da Rádio Voz da Turquia.
1: Segundo a agência de notícias SANA, um tribunal em Damasco condenou o ex-presidente sírio Bashar al-Assad e seu irmão Maher à morte à revelia, após considerá-los culpados de crimes contra a humanidade e outros delitos. O ex-chefe de segurança de Daraa, Atef Najib, e outros seis réus também foram condenados à morte. O tribunal considerou Bashar al-Assad responsável na qualidade de máxima autoridade por crimes como assassinato, tortura e prisão arbitrária. Segundo o Centro de Estudos sobre o Ódio Organizado, as publicações antimuçulmanas nas redes sociais contra o candidato democrata ao Senado pelo Michigan, Abdul El-Sayed, aumentaram quase 20 vezes após a sua vitória nas primárias. Os investigadores registraram uma média de 3.099 publicações islamofóbicas por dia durante a semana seguinte à sua vitória. Esse número era de 155 antes das primárias. A Organização de Monitorização observa que grande parte do assédio se baseava em retórica antimuçulmana, teorias da conspiração e ataques direcionados à identidade muçulmana de El-Sayed e não às suas posições políticas. Segundo o relatório anual da Organização Internacional do Trabalho sobre o Emprego Jovem, a taxa de desemprego mundial entre os jovens dos 15 aos 24 anos aumentou de 12,3% em 2024 para 12,4% em 2025. No total, 67 milhões de jovens ficaram desempregados. No mesmo período, a proporção de jovens que não estudam, não trabalham, nem frequentam formação registrou um ligeiro aumento, para 20%, ultrapassando os 257 milhões. A Organização Internacional do Trabalho prevê que a taxa de desemprego jovem se mantenha estável nos 12,3% em 2026 e 2027. Apesar desta aparente estagnação, responsáveis da organização manifestaram preocupação. Sarah Elder, responsável da Divisão de Políticas de Emprego da Organização Internacional do Trabalho, sublinhou que o aumento simultâneo das taxas de desemprego e de jovens que não estudam, não trabalham, nem frequentam formação é um sinal de alerta. Estas foram as notícias do dia de hoje. Obrigado por nos estar a acompanhar.
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Quando uma criança fica doente, uma família inteira fica abalada. O mundo inteiro para. Todos os anos, 400 mil crianças são diagnosticadas com cancro em todo o mundo. Na Turquia, este número ronda os 4.700. Que sintomas é que nos alertam? Quando e como é que as famílias devem agir? Hoje vamos debater os cancros infantis, a importância do diagnóstico precoce e a luta contra esta doença na perspectiva de um especialista. O cancro é uma doença que pode afetar qualquer pessoa, independentemente do sexo ou da idade. No entanto, os tipos de cancro que afetam as crianças diferem dos que afetam os adultos. É precisamente para sensibilizar para esta realidade que, desde 15 de fevereiro de 2002, se celebra anualmente o Dia do Cancro Infantil. De acordo com dados da Organização Mundial de Saúde, são diagnosticados anualmente mais de 400 mil novos casos de cancro em crianças, com idades compreendidas entre os 0 e os 19 anos em todo o mundo. Na Turquia, este número ascende a cerca de 4.700 por ano. Então, que tipos de cancro se observam na infância? Quando é que as famílias devem agir ao perceberem determinados sintomas? Mina Yagıcıçiftçi, da TRT Haber, conversou com o professor Dr. Ali Ayçiçek, especialista em hematologia e oncologia pediátrica do Hospital Municipal Çam İsakura de Başakşehir, na Universidade de Ciências de Saúde, sobre as respostas a estas perguntas e muito mais. O professor Dr. Ayçiçek salienta que a incidência dos cancros infantis varia consoante a idade e acrescenta. Entre estes destacam-se o cancro do sangue e os tumores cerebrais. A leucemia, também conhecida como cancro do sangue, representa 30% dos cancros infantis. Os restantes 70% são constituídos por tumores do sistema nervoso central, linfomas e tumores sólidos. A distribuição por faixas etárias é a seguinte. Enquanto os cancros do sangue são mais frequentes antes dos 10 anos, o linfoma destaca-se na adolescência. O neuroblastoma, que se desenvolve nas células estaminais nervosas, surge em crianças com menos de 5 anos, enquanto o tumor de Wilms, conhecido como tumor renal, aparece em idades ainda mais precoces. Muitos destes cancros podem ser tratados com sucesso quando diagnosticados numa fase inicial. No entanto, todos os anos, 100 mil crianças em todo o mundo perdem a vida devido a estas doenças. Por isso, reconhecer os sintomas é de importância vital para o diagnóstico precoce. Os sintomas a terem atenção na leucemia são os seguintes. Palidez da pele, manchas no corpo, cansaço, febre de origem desconhecida que se prolonga por mais 3 a 5 dias, não brincar nem comer como antes. E ainda dores no corpo que acordam a criança durante a noite. O professor Dr. Ayçiçek faz uma observação importante. Não é correto concluir que se trata de cancro apenas porque a pele está pálida. Quando um ou vários destes sintomas se manifestam em conjunto, a probabilidade de cancro aumenta. No caso dos tumores cerebrais, o quadro é diferente. O vómito que surge especialmente nas primeiras horas da manhã, acompanhado de dor de cabeça, paralisia facial, perturbações do equilíbrio e sensação de atordoamento, constituem sinais de alerta importantes. Até mesmo a alteração da caligrafia da criança ou o facto desta se tornar mais irritadiça estão entre os sintomas que não devem ser ignorados. No caso do neuroblastoma e do tumor de Wilms, o sinal mais evidente é o inchaço e a dureza na barriga. Nos tumores ósseos, por sua vez, trata-se geralmente de uma dor que afeta um único membro durante a adolescência, que aumenta cada dia e não desaparece. No linfoma é necessário prestar atenção a inchaços na região do pescoço, que são duros, imóveis e acompanhados de gânglios linfáticos adjacentes.

O que devem fazer as famílias que detectam estes sintomas? O professor Dr. Ajcicek, neste ponto, incentiva e ao mesmo tempo lembra a importância do equilíbrio. O diagnóstico precoce é sem dúvida muito importante, mas é preciso manter um equilíbrio. Se o seu filho não estiver como antes, vá ao médico. Se o médico não tiver encontrado nada de grave e não houver melhorias com o tempo, em vez de correr imediatamente para outro médico, volte a consultar o mesmo médico e, se necessário, peça exames complementares. Este caminho conduz a um diagnóstico mais fiável. Os cânceres infantis são, em grande medida, curáveis quando diagnosticados precocemente. Não te esqueças de que a arma mais poderosa é a sensibilização. Conhece o teu corpo, o teu filho e os teus entes queridos. Leva a sério qualquer alteração. Obrigada por ter ouvido e até ao próximo podcast.

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